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1: Hora certa.
2: 21 horas e 34 minutos.
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2: Hora certa. 22 horas e 1 minuto.
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0: Hora certa.
1: 22:33.
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3: Hora certa, 23:01.
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1: Hora certa. 23 horas e 33 minutos. 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
3: Hora certa. 12:07.

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4: Hora certa. 1 hora e 1 minuto.

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0: isso.
1: Valeu, Cleiton. Valeu, JM.
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2: Hora certa. 2 horas e 1 minuto.

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Rezaremos agora o Terço da Misericórdia, apresentando ao Coração de Jesus as nossas intenções, pedindo que Ele tenha misericórdia de nós e do mundo inteiro. Iniciemos, em nome do Pai, e do Filho, e do Espírito Santo. Amém. Apresente as tuas intenções para este Terço da Misericórdia.

0: Pai nosso que estais nos céus, santificado seja o vosso nome. Venha a nós o vosso reino. Seja feita a vossa vontade, assim na terra como no céu. O pão nosso de cada dia nos dai hoje. Perdoai-nos as nossas ofensas, assim como nós perdoamos a quem nos tem ofendido. E não nos deixeis cair em tentação, mas livrai-nos do mal. Amém. Ave Maria, cheia de graça, o Senhor é convosco. Bendita sois vós entre as mulheres, e bendito é o fruto do vosso ventre, Jesus. Santa Maria, Mãe de Deus, rogai por nós, pecadores, agora e na hora de nossa morte. Amém. Creio em Deus Pai Todo-Poderoso, Criador do céu e da terra, e em Jesus Cristo, seu único Filho, nosso Senhor, que foi concebido pelo poder do Espírito Santo, nasceu da Virgem Maria, padeceu sob Pôncio Pilatos, foi crucificado, morto e sepultado, desceu à mansão dos mortos, ressuscitou ao terceiro dia, subiu aos céus, está sentado à direita de Deus Pai Todo-Poderoso, donde há de vir julgar os vivos e os mortos. Creio no Espírito Santo, na Santa Igreja Católica, na comunhão dos santos, na remissão dos pecados, na ressurreição da carne, na vida eterna. Amém. Eterno Pai, eu vos ofereço o corpo e sangue, alma e divindade de vosso diletíssimo Filho, nosso Senhor Jesus Cristo, em expiação dos nossos pecados e os do mundo inteiro. Pela sua dolorosa paixão, tende misericórdia de nós e do mundo inteiro. Pela sua dolorosa paixão, tende misericórdia de nós e do mundo inteiro. Pela sua dolorosa paixão, tende misericórdia de nós e do mundo inteiro. Pela sua dolorosa paixão, tende misericórdia de nós e do mundo inteiro. Pela sua dolorosa paixão, tende misericórdia de nós e do mundo inteiro. Pela sua dolorosa paixão, tende misericórdia de nós e do mundo inteiro. Pela sua dolorosa paixão, tende misericórdia de nós e do mundo inteiro. Pela sua dolorosa paixão, tende misericórdia de nós e do mundo inteiro. Pela sua dolorosa paixão, tende misericórdia de nós e do mundo inteiro. Pela sua dolorosa paixão, tende misericórdia de nós e do mundo inteiro. Eterno Pai, eu vos ofereço o corpo e sangue, alma e divindade de vosso diletíssimo Filho, nosso Senhor Jesus Cristo, em expiação dos nossos pecados e os do mundo inteiro. Pela sua dolorosa paixão, tende misericórdia de nós e do mundo inteiro. Pela sua dolorosa paixão, tende misericórdia de nós e do mundo inteiro. Pela sua dolorosa paixão, tende misericórdia de nós e do mundo inteiro. Pela sua dolorosa paixão, tende misericórdia de nós e do mundo inteiro. Pela sua dolorosa paixão, tende misericórdia de nós e do mundo inteiro. Pela sua dolorosa paixão, tende misericórdia de nós e do mundo inteiro. Pela sua dolorosa paixão, tende misericórdia de nós e do mundo inteiro. Pela sua dolorosa paixão, tende misericórdia de nós e do mundo inteiro. Pela sua dolorosa paixão, tende misericórdia de nós e do mundo inteiro. Pela sua dolorosa paixão, tende misericórdia de nós e do mundo inteiro. Eterno Pai, eu vos ofereço o corpo e sangue, alma e divindade de vosso diletíssimo Filho, nosso Senhor Jesus Cristo, em expiação dos nossos pecados e os do mundo inteiro. Pela sua dolorosa paixão, tende misericórdia de nós e do mundo inteiro. Pela sua dolorosa paixão, tende misericórdia de nós e do mundo inteiro. Pela sua dolorosa paixão, tende misericórdia de nós e do mundo inteiro. Pela sua dolorosa paixão, tende misericórdia de nós e do mundo inteiro. Pela sua dolorosa paixão, tende misericórdia de nós e do mundo inteiro. Pela sua dolorosa paixão, tende misericórdia de nós e do mundo inteiro. Pela sua dolorosa paixão, tende misericórdia de nós e do mundo inteiro. Pela sua dolorosa paixão, tende misericórdia de nós e do mundo inteiro. Pela sua dolorosa paixão, tende misericórdia de nós e do mundo inteiro. Pela sua dolorosa paixão, tende misericórdia de nós e do mundo inteiro. Eterno Pai, eu vos ofereço o corpo e sangue, alma e divindade de vosso diletíssimo Filho, nosso Senhor Jesus Cristo, em expiação dos nossos pecados e os do mundo inteiro. Pela sua dolorosa paixão, tende misericórdia de nós e do mundo inteiro. Pela sua dolorosa paixão, tende misericórdia de nós e do mundo inteiro. Pela sua dolorosa paixão, tende misericórdia de nós e do mundo inteiro. Pela sua dolorosa paixão, tende misericórdia de nós e do mundo inteiro. Pela sua dolorosa paixão, tende misericórdia de nós e do mundo inteiro. Pela sua dolorosa paixão, tende misericórdia de nós e do mundo inteiro. Pela sua dolorosa paixão, tende misericórdia de nós e do mundo inteiro. Pela sua dolorosa paixão, tende misericórdia de nós e do mundo inteiro. Pela sua dolorosa paixão, tende misericórdia de nós e do mundo inteiro. Pela sua dolorosa paixão, tende misericórdia de nós e do mundo inteiro. Eterno Pai, eu vos ofereço o corpo e sangue, alma e divindade de vosso diletíssimo Filho, nosso Senhor Jesus Cristo, em expiação dos nossos pecados e os do mundo inteiro. Pela sua dolorosa paixão, tende misericórdia de nós e do mundo inteiro. Pela sua dolorosa paixão, tende misericórdia de nós e do mundo inteiro. Pela sua dolorosa paixão, tende misericórdia de nós e do mundo inteiro. Pela sua dolorosa paixão, tende misericórdia de nós e do mundo inteiro. Pela sua dolorosa paixão, tende misericórdia de nós e do mundo inteiro. Pela sua dolorosa paixão, tende misericórdia de nós e do mundo inteiro. Pela sua dolorosa paixão, tende misericórdia de nós e do mundo inteiro. Pela sua dolorosa paixão, tende misericórdia de nós e do mundo inteiro. Pela sua dolorosa paixão, tende misericórdia de nós e do mundo inteiro. Pela sua dolorosa paixão, tende misericórdia de nós e do mundo inteiro. Ó sangue e água que jorrastes do coração de Jesus, como fonte de infinita misericórdia para nós, eu confio em vós. Deus Santo, Deus Forte, Deus Imortal, tende piedade de nós e do mundo inteiro. Deus Santo, Deus Forte, Deus Imortal, tende piedade de nós e do mundo inteiro. Deus Santo, Deus Forte, Deus Imortal, tende piedade de nós e do mundo inteiro. Confiantes na misericórdia de Deus, perseveremos sempre na fé, na esperança e no amor. Abençoe-vos Deus Todo-Poderoso, Pai e Filho e Espírito Santo. Amém. Fique na paz e na alegria que vem de Jesus.
1: 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Hora certa. 3 horas e 10 minutos.

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2: Hora certa. 3 horas e 45 minutos.

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3: Hora certa. 4 horas e 1 minuto.

Hora certa. 4 horas e 33 minutos.

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1: Tudo o que é divino tem tanta beleza. E o amor materno é tão divinal que no mês de maio a própria natureza parece festejar o amor maternal. Jardins enfeitados de bela ramagem, arrancando do seio a flor escondida, parecem também render homenagem a esta criatura que nos deu a vida. E o Dia das Mães, belo, radiante, misturando tudo de mais deslumbrante, vem concretizar nossa alegria. Contentes estamos, porque nesse instante, diante de nossa mãe cativante, felizes cantamos esta melodia.

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3: Hoje, da varanda de meu rancho, vi o sol nascer. Ele sempre aparece gratuitamente para todos. Oferece brilho, calor, vida nova, muita energia. Seus raios iluminam caminhos, matas e capinzais. Tocam as superfícies, purificam os lamaçais. O sol faz germinar nos prados a boa semente. Desperta gratidão, fé, afeto e contentamento na roda do mate e nos galpões de nossa gente. Ele mostra grandes e imensos horizontes. Ninguém pode laçar nem encabrestar sua luz. Onde há sol, não existe treva nem escuridão. Seu rastro luminoso nos mantém na trilha do bem. O sol nasce para todos e não é de ninguém. Onde a sombra aparece, o gaúcho apeia e descansa. Depois, retoma a cavalgada com mais confiança. É lindo o nascer do sol. Nos encanta seu arrebol. É um amigo verdadeiro que nos convida à lida e faz lembrar a todo instante o autor de nossa vida. Ninguém é afastado nem excluído de seu convívio. Ele permanece em nossa companhia até o fim do dia. O sol não tem predileções nem restrições, não delimita espaços nem impõe caminhos. O sol mostra o rosto da paz sem alambrados, faz florescer a esperança em cada novo dia. Abraça o perdão, alivia a dor, cura a ferida. O sol mostra possibilidades de uma vida melhor, espraiada na terra, no lar, no coração da gente. Vida feliz, iluminada, bem cuidada, em harmonia. Vida carregada do sonho de amor e fraternidade. Vida celebrada no rodeio da amizade e da alegria.
4: Seis horas e

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1: Seis horas e 37 minutos.
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1: Hora certa.
2: 7:01.
3: Bom dia, queridos irmãos e irmãs. Hoje é quarta-feira, vésperas de um feriado católico, amanhã, Corpus Christi. Por isso, estamos fazendo todas as manhãs esse clamor, esta prece a Jesus Eucarístico. Vamos juntos? Acreditando que o Senhor sempre está conosco. Em nome do Pai, do Filho e do Espírito Santo. Amém. Jesus amado, que tendo voltado para o Pai, quis sempre estar conosco. E nós cremos, Senhor, nesta manhã, que nossos olhos se abriram sob o Teu olhar vigilante. Nossos primeiros passos foram dados sob o Vosso olhar vigilante. Tudo o que fizermos hoje, Senhor, estará sobre o Vosso olhar vigilante. Cremos, Senhor, que estás no meio de nós. Cremos e professamos que nos acompanha a cada instante e em cada momento. Mas temos a certeza plena da Vossa presença real na Eucaristia. E é por isso, Senhor, que nesta manhã vos adoramos e proclamamos. Graças e louvores se deem a todo momento ao Santíssimo e Diviníssimo Sacramento. Jesus Eucarístico, nesta semana eucarística, venho colocar confiante no início desta manhã a minha prece, meu clamor, meu pedido. Aceita, Senhor, o que o meu coração eleva em oração. Jesus Eucarístico, que dissestes: o que peçais ao Pai em meu nome, Ele vos dará. É por isso, Senhor, que nesta semana eucarística eu clamo, ó Santíssimo Sacramento, em vosso nome, me conceda esta graça. Jesus, eu clamo no início deste dia, coração eucarístico de Jesus, em vós confiamos. Libertador de nossos males, em vós confiamos. Remédio eterno, em vós confiamos. Socorro dos enfermos, em vós confiamos. Jesus Eucarístico, nunca seremos dignos daquilo que esperamos alcançar, mas pedimos incessantemente: atenda-nos na vossa misericórdia. Amém. Graças e louvores se deem a todo momento ao Santíssimo e Diviníssimo Sacramento. Um ótimo dia sob o olhar vigilante de Jesus Eucarístico. Amém.
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0: 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Hora certa. 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
1: 7:42.
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0: Olá, gente amiga! Está começando mais um programa da Emater, produzido pela Gerência de Comunicação da Emater do Rio Grande do Sul e apresentado por Matheus de Oliveira, na técnica José Cabral.
1: O Dia Mundial do Meio Ambiente, celebrado na sexta-feira, 5 de junho, reforça a importância do cuidado com os recursos naturais e da construção de sistemas produtivos mais sustentáveis. A Emater Ascar desenvolve ações voltadas à conservação do solo, proteção da água, preservação da biodiversidade e incentivo à produção sustentável. O trabalho orienta produtores sobre práticas que reduzem impactos ambientais e ajudam a enfrentar desafios como estiagens e eventos climáticos extremos. Cuidar do meio ambiente também significa garantir alimentos de qualidade, proteger a saúde das famílias e promover mais qualidade de vida no campo e na cidade. Sustentabilidade é produzir respeitando a natureza e pensando nas futuras gerações.
0: Com a chegada do frio e a redução no crescimento das pastagens, produtores rurais começam a enfrentar o chamado vazio forrageiro, período em que diminui a oferta de alimento para o rebanho. Uma das alternativas para enfrentar esse cenário é a sobressemeadura de espécies de inverno sobre áreas de pastagem já estabelecidas. A técnica consiste na semeadura de aveia e azevém sobre pastagens perenes, como Tifton e Campo Nativo, sem necessidade de revolvimento do solo. Além de ampliar a disponibilidade de forragem durante o inverno, o manejo ajuda a preservar a estrutura e a fertilidade do solo. No sistema, o próprio gado participa do processo ao pisotear as sementes nos piquetes. Depois da saída dos animais, a área é roçada e, após algumas semanas, a pastagem volta a apresentar condições adequadas para o pastejo. A subdivisão das áreas em diferentes piquetes também é importante para o sucesso do manejo. A sobressemeadura é realizada de forma gradual, permitindo melhor aproveitamento das áreas e garantindo oferta contínua de alimento para os animais ao longo do período mais frio do ano. Acompanhe agora o Panorama Agropecuário. A colheita do milho destinado à produção de silagem foi praticamente concluída no estado, alcançando 98% da área cultivada até o final da semana passada. As condições de tempo seco e frio favoreceram a realização do corte e das operações de ensilagem ao longo do período, acelerando os trabalhos, mas provocando danos variáveis por geada, especialmente em cultivos mais tardios. Entretanto, os impactos sobre o volume e a qualidade da forragem foram pequenos, apesar das perdas localizadas e da redução do potencial produtivo em determinadas áreas. Em alguns cultivos, produtores anteciparam o corte para preservar a qualidade da massa ensilada e evitar o agravamento dos danos provocados pelo frio. A estimativa da Emater Ascar indica a área de 345.299 hectares e produtividade média de 37.840 quilos por hectare. Na região administrativa da Emater Ascar de Ijuí, as lavouras apresentam pequenos danos em decorrência das geadas, sem comprometimento significativo da produção de forragem. Os produtores estão finalizando as operações de corte e ensilagem. Na região de Pelotas, a ocorrência generalizada de geadas levou ao encerramento das operações de produção de silagem. Em parte das lavouras afetadas pelo frio, houve queimadura das plantas e algumas áreas serão destinadas ao fornecimento direto aos animais.
2: E assim encerramos mais um programa da Emater. Um bom dia a todos vocês e até amanhã neste mesmo horário.
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4: Hora certa. 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
2: 8:29.
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3: 8 horas e 52 minutos.

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6: Hora certa.
7: 9:01.
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0: É, com isso de casa que eu estou chegando nesta manhã de quarta-feira e hoje dia 3 de junho de 2026, 9 horas 3 minutos. Vai um abraço e um buenos dias desse peão do Rio Grande, Jorge Vargas. Sempre é uma alegria, uma satisfação estar de volta para levar a boa música gaúcha, música sertaneja, música de bandas até os nossos amigos e ouvintes que estão na sua loja, na sua empresa aí trabalhando, seu comércio, restaurante, lancherias, né? Você que está levando nós de carona, na boleia do seu caminhão, do seu automóvel, nosso taxista, todos os motoristas em geral, né? E você que está em casa também com a família, prestigiando aí a nossa programação sempre, né? Tomando seu chimarrão, tomando seu café, o nosso muito obrigado, que todos tenham uma boa terça-feira. E você que está além fronteiras e outra cidade do Rio Grande, por esse Brasil afora, através do nosso site, que é o www.estancia.fm.br. Nosso muito obrigado a você também, qualquer parte aí do Rio Grande, do Brasil e do mundo fora, né? Pode mandar mensagem para nós através do WhatsApp, que é o 989-060875, ou liga pro 3191-2168 e aí você participa do programa, tá vendo? E hoje amanheceu com bastante cerração e continua ainda a cerração meia fria, tá 14 graus a temperatura agora aqui no centro, Estância Velha, e hoje pode chegar a 23 graus, então vai esquentar um pouquinho, né? Amanhã, quinta-feira, chega a 24, amanhã é feriado, né? Corpus Christi. Sexta-feira 25 graus, sábado 24, domingo pode até chover, tá 21 graus, né? Aí é a previsão um pouco de chuva, segunda-feira também, mas aí, com certeza o mês de junho vai ser assim, frio, chuva e geada também, com certeza, né? Bueno, mas vamos iniciando o voo de casa com a boa música do Rio Grande para vocês, como sempre, né? E vai ser com o grupo Os Mateadores, né? A música Num Trancão de Vaneira, para iniciar bem aí o voo de casa nesta manhã de quarta-feira, véspera de feriado, né? Que amanhã, Corpus Christi, é feriado. Vamos ouvir então com Os Mateadores, Num Trancão de Vaneira.
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E nota aí a música do grupo Os Mirins, Vaneira do Tempo Velho, né? Você que tá aí ligadito conosco, fazendo o programa, são 9:13 esta manhã, aí de quarta-feira, né? E mandando um abraço a todos nossos amigos que estão aí sempre ligadinho conosco, prestando o programa. O Lagarreta já está ligado conosco, ele Jardim Liberato, bateando, né, Lagarreta? Um grande abraço, Chiro Velho. Aí sempre prestigiando aí o programa Ou de Casa, né? Aí no Jardim Liberato, né? E lembrando, né, que terça-feira que vem, dia 9, então Cante pela Vida, né? Lá no Teatro Fevale, Novo Hamburgo, é o Canto pela Vida, que sempre é organizado pela ONG Juntos pela Vida, né? É dia 9 de junho, às 19h, no Teatro Fevale. Então você pode adquirir seus ingressos antecipados, né? R$40 por pessoa, mais 1 quilo de alimento não perecível, né? Esses alimentos são no dia já distribuídos ali para as Ligas Femininas de Combate ao Câncer, né? Que sempre estão presentes também. Então você entra em contato com o pessoal da ONG, lá na secretaria também do Teatro Fevado, você pode adquirir aí o seu ingresso, né? Tá vendo? E aproveite para participar lá juntamente, porque essa verba é toda ela vai para a ONG, que a ONG presta um serviço aí nos municípios, na Secretaria de Saúde, né? Como foi feito aqui em Estância Velha também. Então é um trabalho muito bonito que a ONG faz, né? Aí com o presidente, o Sr. Carlos Antonello, doutor Carlos Antonello, que é o presidente dessa ONG, né? E na coordenadora, diretora lá, né? A Lucy. E o meu amigo Lagarreta, que faz parte também da ONG, né, Lagarreta? Daí o convite. Mas no próximo sábado também vai ter, né? Também aí um trabalho bonito da ONG, né? Juntos pela Vida. É no próximo sábado, então, dia 6, aula de dança, né? É, então venha se divertir e gastar as energias na dança, né? Isto vai ser no Clube Aliança, em Hamburgo Velho, em Novo Hamburgo, a partir das 10h. E é R$30 aí, então, para você participar da aula de dança, e 1 quilo de alimento não perecível também. Pode entrar em contato aí com os mesmos telefones aí da ONG para você participar dessa aula de dança também, que é no próximo sábado. Né, Lagarreta? Um abraço para ti, para dona Sandra, irmão Chimarrão. Quem tá ligado conosco no Bairro Floresta também é o nosso amigo Luiz Chuantes, né, Luiz? Mandou um chasque para nós, ele tá ligadito. Um abraço para ti, meu amigo. Daqui a pouco tá indo pro trabalho, um bom trabalho para você. E aí no Bairro Floresta, quem tá ligado conosco também, o seu Auri. O seu Auri aí do Bairro Floresta, né? Que falei com ele semana passada, né? E eles que escutam o programa todos os dias. Um abraço, seu Auri, para você, para a família, aí no Bairro Floresta. Um grande abraço, meu amigo. Está sempre ligadinho conosco. É o seu Auri, então, né, que está prestigiando o nosso programa, né? E o pessoal do Mercado Copacabana também, né? Nosso amigo Daniel, né? 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Um abraço para vocês, um bom trabalho. Mas vamos seguindo com mais música. São 9:16. Vamos seguindo aí com o programa O de Casa. O Nelson Ramos, trovador aí de Novo Hamburgo, né, vai cantar para nós agora uma música regional. Então, 9:16.

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3: 9:24.
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1: E já estamos de volta e vamos seguindo aqui pelas ondas da Rádio Estância, o programa de casa, né? Rádio Estância 87.5 FM, a primeira do seu rádio. E você que está além fronteiras, através do nosso site, que é o www.estancia.fm.br,

O Walter Barbosa, grande cantor, compositor, gaiteiro, né? Tá indo lá pra terra natal, que é Livramento, né? Bueno por demais. Obrigado, Lagareto. Grande abraço pra ti e pra dona Sandra. Mas vamos lembrando que hoje é quarta-feira, né? 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Um abraço para o Darcy, a esposa, a filha e os funcionários do restaurante. Um grande abraço para todos vocês. Meu amigo Gabriel está ligado conosco aí na Boa Saúde e pediu a música Rosa Branca, né? Que nós vamos rodar agora com o saudoso Paca Véia, Grupo Cordona, que a dona Geni gosta muito. Um abraço para a dona Geni aí, para o seu Gabriel, então. Vamos rodar agora, né? Mas o nosso amigo Auri, que está ligadito conosco, né, seu Auri? Aí o Bar das Rosas mandou um chasque para nós e disse o seguinte: bom dia, patrão. Tudo bueno? Claro que sim, senhor. Vamos ouvir hoje, então, com A Justiça Fez Justiça, olha só, com Darlan e Souza, né? E com Avaré e Jataí, né? É, peão honrado. Então, só para ouvir, é o Auri do Bar das Rosas, né, seu Auri? Vamos rodar, então, Justiça Fez Justiça. E tá precisando fazer justiça esse brasileiro aí, tá na hora, né? E tá fervendo pro Carleirão lá em Brasília, né? Coisa aí, tá aí, fica fervendo. Pode ser que se ajeite agora, né? Vamos dar um jeitinho, um jeito, o outro vai ter que se ajeitar, né? Bueno, obrigado nosso amigo Auri, tá ligadito conosco aí no bairro das Rosas, né? E essa valsa então também vai aí pra dona Asta, pra Janete, Marlene, Everaldo, Gerson e pra todos os ouvintes então, né? Ô, seu Manuel, pessoal aí da rua Eduardo Metz, um grande abraço para vocês, um meio-dia, estou aí almoçando com vocês, hein? Um churrasquito daquele bem macanudo. Rosa Branca, então, com o Grupo Cordeiro.

0: Bueno, está aí a música do Nego da Gaita, Gaita Redomona, né? Também rodamos aí Justiça Fez Justiça com Darlan e Souza, a pedido do nosso amigo Auri, né, seu Auri? Depois vou rodar outra que você pediu, né? Também depois vou atender o pedido do Edgar, tá mateando o Edgar e o José Luiz Gribble aqui no centro de Estância Velha. O Edgar vem filar o chimarrão aí, né? Seguidamente aí no José Luiz, né? E ele pediu a música Espinheira, né? Ainda vou rodar depois então pra ti, né, Edgar? E pro José Luiz Gribble e pra todos os ouvintes. E a Dona Maria também que ligou pra nós, né, Dona Maria? Aí do bairro União, depois vamos fazer as homenagens, né? Pra vocês que estão ligadinhos conosco. Primeiro vamos aí com a nota de falecimento, daí tem o apoio cultural e na volta atendemos demais pedidos.
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5: 9h46.
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0: Lindo, agora são 9:47, né? E antes da música Espinheira, que o nosso amigo aí o Edgar pediu, né, Edgar? Vamos rodar a próxima, já tá aqui na ponta da agulha, como se diz, né, com Duduca e Dalvan. Aí a música Espinheira, né? Que ele pediu para ele, também pro nosso amigo José Luiz, que estão matando, aí, escutando o programa, né? E para sua mãe, Dona Elidir, que lá no Rincão, sua família toda, né? E seus amigos também. E aí depois nós vamos atender o pedido do nosso amigo Aloysio, também que está ligado conosco. Seu Aloysio agora está de folga, né? Se aposentou. Ontem foi o último dia de trabalho dele, né? No posto de saúde aqui, né, seu Aloysio? Um grande abraço para você. Ah, na chácara, no Bar das Quintas, escutando o programa. E ele pediu a música Mocinhas do Interior com o Círio do Rio Grande para ele, para a esposa Dona Tere e para a neta a Isabel, né? Um abraço, meu amigo Luiz, e aproveite agora, né? Aposentado, que já aposentado e tal, mas estava trabalhando ainda, agora ele está só cuidando da chacrinha e da família, passear bastante, aproveitar a vida. Essa, Luiz, esse, o Aloysio foi um enfermeiro muitos anos no hospital, aqui também no posto de saúde, dedicado na área da saúde, atendendo bem sempre aí os pacientes, fez um trabalho belíssimo, né? Com seu carisma, aquele jeitinho dele, sempre parceiro, né, seu Luiz? Muito bom o seu trabalho, parabéns mesmo e aproveite agora, né? Mas antes disso, nós vamos falar, antes da música, falar com a Ana, que está aqui nos estudos, mas ela está com a pressa, assim, está com o pé no estribo já para ir para os outros afazeres dela. Bom dia, Ana, tudo tranquilo?
1: Bom dia, Jorge, deu uma passadinha assim, rápido. Só de raspão, né?
0: Hoje é de rapidão, de novo, né?
1: Hoje está na correria.
0: Mas eu estava mesmo falando com a Luísa, né, que a Luísa nos ligou aí, está de folga. Conhece a Luísa, não, enfermeira,
1: sim,
0: né?
1: Sim, sim, conheço.
0: Aproveite, seu Luiz, fez um belíssimo trabalho, sim, na área da saúde, estamos no hospital.
1: Tem que aproveitar, anos, né?
0: No posto de saúde, né? Aquele jeito dele, sempre atendendo bem todo mundo, né? Continua assim, meu amigo, firme e forte.
1: Parabéns, seu Luiz.
0: Muitos e muitos anos de vida para você aproveitar agora, fora do seu trabalho oficial, né? Porque trabalhar a gente não para, né? Seu Luiz tem uma chacrinha, está lá trabalhando, né? Parabéns ao trabalho que ele fez, né? Sim. 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
0: O Valdir tá ligando agora e dizendo que dinheiro na mão dos outros, tudo bem, mas na dele é só coceira. É, Valdir? Eu vou rodar a música pra ti aí, dinheiro na mão dos
1: outros. Tudo de bom, seu Valdir.
0: Dinheiro na mão dos outros e dele só coceira. É verdade, né?
1: Mas então faz parte. Precisou daquele dinheirinho, né? 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
0: É verdade.
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0: Isso aí. Obrigado, Ana.
1: Obrigado, Jorge.
0: E Ana, daqui a pouquinho mais, estão indo lá pro restaurante Felo, né? Tem hoje um encontro.
1: Isso,
0: lá, né?
1: Hoje tem
0: aí,
1: um almoço especial.
0: Vou lembrar,
1: especial.
0: Tem mocotó hoje lá, viu?
1: Ah, é?
0: Quem gosta de mocotó hoje lá no dia do restaurante Felo, tem todas as quartas-feiras, né?
1: Vai ter visitas especiais hoje lá naquele especiais, restaurante,
0: então, um encontro bonito. Pena que eu não vou poder ir lá, né?
1: Sim.
0: Eu tenho outro compromisso hoje no dia.
1: Quem puder comparecer lá, né?
0: É verdade.
1: Pro almoço, né? Claro que o almoço é individual, né?
0: Sim,
1: cada
0: claro.
1: Um, né? Mas vai ter pessoas ilustres, pessoas lá, fora, vai estar a comandante Nádia, confirmou, vai estar lá.
0: É, comandante Nádia vai estar aí, olha.
1: Isso,
0: só,
1: a Adriana Cherini.
0: Também.
1: Adriana Cherini vai estar ali.
0: A esposa do deputado Cherini.
1: Isso,
0: né?
1: Isso. Oh. E a futura primeira-dama ali.
0: Também vai estar aí, né?
1: Aham.
0: A esposa do pré-candidato aí, o Zuco.
1: O
0: então
1: Zuco.
0: Vai ter uma
1: tá
0: reunião bonita lá hoje, então, né? Um ponto bonito ali, né?
1: Isso, vai ser bonito de ver.
0: Isso aí. Mas tem que aproveitar, tem que ir mesmo, né? E é bom a gente conversar com essas pessoas de fora, assim, para ter conhecimento também,
1: sim,
0: né? Isso é muito
1: sim.
0: bom. Eu sei que eu, quando participava da política, uns anos atrás, aí, eu sempre participava dessas reuniões, tudo, que é muito importante se dar um conhecimento maior para a gente, né?
1: Sim.
0: A gente sabe que nem todas as pessoas podem, né? Porque, mas quem pode participar, isso é muito bom, porque pega mais conhecimento, né?
1: Sim, é, e sinto-se todos convidados,
0: verdade,
1: né?
0: E hoje esse encontro
1: tá participando lá
0: é
1: junto.
0: Aberto, lá no restaurante Feira, quem quiser almoçar lá e prestigiar lá, então, as visitas aí também é muito importante. E amanhã é feriado, né? Amanhã tá feriado, amanhã tu não trabalha.
1: Amanhã
0: só
1: eu não vou
0: pelo celular.
1: Isso, só por telefone.
0: Só por telefone. Mas então vamos dar o número de telefone aí, né?
1: Sim, o meu é 51997511698. 51997511698, Jorge.
0: E então e o 999-8987-10 também, né? Qualquer dúvida pode ligar para mim que eu passo no telefone, no endereço certinho que fica ali no corredor da loteria do Dogão, ali na sala 9. A Ana tá ali com o cafezinho pronto, tá? E
1: isso
0: hoje manhã
1: mesmo,
0: tava frio, Jorge. A aceleração, agora já tá quente, né?
1: Sim, agora tá começando a esquentar.
0: Esquentou. Mas é aquele ditado, né? Aceleração que baixa, sol que racha.
1: É,
0: né?
1: Sol que racha.
0: É bem assim mesmo, né?
1: Isso mesmo.
0: Obrigado, Ana.
1: Obrigado, Deus abençoe.
0: Uma boa reunião, um bom almoço, né? E sexta-feira, se puder vir aí, te aguardo então aí, tá bom?
1: Tá bom.
0: Obrigado, Ana.
1: De nada,
0: mas agora
1: tchau,
0: vamos atender o pedido então do nosso amigo Edgar e o nosso amigo também, o José Luiz Gribler, que estão mateando, escutando o programa, com a música Espinheira, que ele pediu com o Duduca e Dalvan. Vamos rodar agora, né? E o meu amigo Tomides Jorge Mariani, que está ligado conosco, né, Tomides? Um grande abraço, velho. Ele mandou um chat e disse assim: bom dia, peço a música com o senhor cantando. Obrigado. E uma do Itari. Um abraço para o senhor, obrigado. E para os clientes e para todos os ouvintes, os clientes ali da Central de Gás do Campo Grande. Esse é o Otomides, um grande abraço. E na sequência atendeu o pedido do nosso amigo Aloysio também, que está ligado conosco. Esse é o Aloysio. E a dona Maria também, depois vou fazer as homenagens. Espinheira com Duduca e Dalvan. Música.

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4: Hora certa.
1: 10 horas e 5 minutos.
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Menino, já estamos de volta e vamos seguindo aí com o programa de casa, 10 horas mais 5 minutos, né? E nós vamos aí seguindo com a música. A Dona Maria ligou pra nós aí do bairro União, como sempre estão ligadito conosco, né? Dona Maria, um grande abraço pra você, pro nosso amigo Paulo. E ela pediu, né, pra homenagear o esposo Paulo Guedes também, né? A música Casaco Verde, que vamos rodar agora, né? E Último Assalto também, né? Essas duas músicas pra ela, pro seu Paulo, tá oferecendo pra mim, pra minha esposa, obrigado, né? Aí também pro nosso amigo José Luiz Guedes e a Fabiana e também o Jurandir Grade, né? O Valdir e a Dona Romida lá no Rincão, também o Volmar, da Volmac e o filho estão sempre trabalhando, ligadito, né? Isso aí, também o Argeu, a esposa da Ana Marli, o Chamaco e todos os amigos aí do bairro União, né? Que estão sempre ligados conosco, eles estão homenageando todos os amigos aí, o nosso amigo o Paulo Guedes e a dona Maria. E a Dona Maria também está oferecendo para sua irmã, lá na Roselândia, né? A Dona Laci e o esposo Cláudio, né? Então vai para eles também da Roselândia, ali ligado conosco, apreciando o programa, né, Dona Maria? Vou rodar na sequência para vocês agora a primeira música, Casaco Verde, com Teodoro e Sampaio, né? E depois rodemos a outra. Também o nosso amigo, o Aloísio. O Aloísio que encerrou suas atividades como enfermeiro, né? Aqui trabalhou muitos anos no hospital, no posto de saúde. Só em Estância Velha foi 36 anos, mas no total prescreveu 43 anos nessa área de enfermagem, né? Fazia o concurso aqui em Estância Velha, aqui ele ficou 36 anos de serviço prestado e bem prestado serviço para a comunidade, né, Aloísio? Como enfermeiro no hospital, agora estava no posto, né? Um belíssimo trabalho. Mais uma vez, um grande abraço para ti, meu amigo. Parabéns pelo teu trabalho e aproveita agora para descansar bastante. Ele está oferecendo essa música para todos os seus amigos, né? Os seus colegas de trabalho, né? Que ele encerrou ontem o trabalho. E todos os seus colegas do hospital, da enfermagem, ali em geral, os médicos, atendentes, todos ali, né? Os profissionais em geral do Hospital Getúlio Vargas, do posto de saúde. E os seus ex-colegas também que já se aposentaram faz tempo, né, o Aloísio? Outros que já pararam, tempo de trabalhar, também está mandando um abraço para todos os seus amigos com a música Mocinhas do Interior aí com os filhos do Rio Grande. Manda para todos os seus amigos, claro, para a Dona Tere, também a sua esposa, né? E a netinha, a Isabel, né? Obrigado, senhor Aloísio. Um grande abraço, meu amigo. Um dia desse que der tempo, Aloísio, vem aqui uma manhã para te falar ao vivo aqui, agradecer e mandar um abraço para todos os seus colegas, três colegas e seus amigos, né? Fica à vontade, vem uma hora aqui para agradecer e falar um pouco no microfone da Rádio Estância, aí, senhor Aloísio. Grande abraço. Também o nosso amigo Valdir aí do Rincão, que pediu a música, né? Coceira na Mão, com o Ernesto Nunes, vou rodar em seguida, para ele, para Dona Romilda, para o Irineu Rambo, né? E a Dona Onimi também, estão ligadito conosco. E o José Luiz Guedes, que pediu a música, depois nós vamos atender o teu pedido, né, José Luiz? Vamos então com a música pedido da Dona Maria, com Teodoro e Sampaio, né? Casaco Verde, ô meu amigo! Aí ele gosta das músicas do Teodoro e Sampaio também, né? O Deuclides Leonardo de Carona, na Sultepa, né? E também pro Dr. Paulo Diniz. Dr. Paulo Diniz, grande abraço aí no Rincão, ligadito conosco.

Olha só a homenagem que ele fez para os seus colegas de trabalho, nosso amigo Aloysio, não sabia que tocava gaita de buca e Chiro Velho, mas olha só que maravilha, meu amigo. Temos no ar aí essas duas músicas que tocou ali então para os teus colegas, né? E ele tocou a gaita de boca e pandeiro, imagina só, né? Olha só, parabéns, seu Luiz, um grande abraço pra ti, tá aí, ó, essa homenagem belíssima que ele fez pra encerrar o trabalho ali no posto de saúde, juntamente com seus colegas, né? Bueno, um grande abraço pra ti, meu amigo. Também rodamos aí a música, então, Casaco Meu, Teodoro Sampaio, e antes eu cantei a música do saudoso Gil de Freitas, Eu Não Sou Convencido, que o nosso amigo Otomides pediu. Um abraço, meu amigo Otomides, e a dona Noeli aí na central de gás, aí no Campo Grande, na rua Campo Grande, né? É 1265, bairro Campo Grande. Então, sempre ligadito conosco, é nosso amigo Aloysio. Um abraço para ti, para dona Noeli e o Piazito Nicolas, que tá na escola, né? Com certeza tá na escola. Mas um abraço então para todos vocês aí na central de gás, ligadito conosco, sempre prestigiando a nossa programação. E vamos seguindo então com mais música. E agora nós vamos com a música a pedido do nosso amigo Valdir, para ele, para dona Romilda. Ele pediu Coceira na Mão com Ernesto Nunes. E aí na sequência vamos atender o pedido também do Aloysio, que pediu com os Filhos do Rio Grande a música Mocinhas do Interior, né? E vamos rodar na sequência, né, Aloysio? Grande abraço, meu amigo. E tem também o pedido que a dona Maria pediu, aí o Último Assalto, né? Que ela está oferecendo para todos, e ofereceu também para mim, para minha esposa. Obrigado, dona Maria. Tudo de bom para vocês. Vamos ouvir então com Ernesto Nunes, Coceira na Mão. Mas que tal, né, Valdir? 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

0: O hino tá aí, as mocinhas do interior com os filhos do Rio Grande, atendendo o pedido do nosso amigo Aloysio, né, seu Aloysio? Tá ligadito conosco aí no bairro das Quintas, na chácara, né? E a dona Tere, que tá em casa, né? Aí na Nova Estância, tá lá também na chácara, né? Um abraço pra vocês, né, seu Aloysio, dona Tere e a Prendinha aí, a netinha, a Prendinha, né, que é a netinha, né, isso aí, a Isabela. Então, um abraço, seu Aloysio. Olha, tu tá convidado pra vir aqui, não pra vir só falar, né, tem que tocar a gaitinha também, né, nem sabia que tocava a gaita de boca, né, então vai vir aqui uma hora cantar umas duas, três músicas pra nós, né, seu Aloysio? Então, tá convidado, tá pialado com o Dido Gaúcho, né, mas vou te aguardar aí, Chiro Velho, tá vendo? Um abraço então mais uma vez pra ti. E toca aí a gaita de boca e toca no pandeiro junto. Ai, Chiro Velho, bom demais, né? Um abraço, meu amigo. E nós vamos agora com o apoio cultural. Tem uma mensagem. Primeiro temos aí a nota de falecimento, depois o apoio cultural. E daí é bom atender os demais pedidos, né? Tem mais uma música pro seu Auri, que ele pediu também, né? Seu Auri do Bar das Rosas. A dona Maria pediu mais uma também. E aí o José Luiz Guedes também que pediu a música, né? Um abraço então para todos vocês. Mas depois do apoio cultural.
1: Funerária Werner informa nota de falecimento e convite para enterro.
0: Os familiares e demais parentes e amigos participam do falecimento de sua querida e inesquecível Marita Amália Bergan, ontem ocorrido na idade de 88 anos. O velório acontece na Igreja Evangélica do Campo Grande e o sepultamento será hoje às 17 horas e após pelo cemitério da Comunidade Evangélica do Campo Grande. Funerária Werner informou, nós da Rádio Estância noticiamos o falecimento de Marita Amália Bergan.
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3: Hora certa. 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
4: 10 horas e 23 minutos.
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E já estamos de volta, 10 horas 26 minutos. E vamos seguindo com mais música pra você, né? O nosso amigo José Luiz Guedes, que tá ligado conosco, tá mandando um abraço pro Paulo Guedes, a Dona Maria, pro Irineu Guedes também. Ô, seu Irineu, grande abraço, meu amigo. Aqui no centro, né? E ele tá mandando também pros vizinhos ali, o Valdir, a Dona Neuza, o Beto e a família também, o nosso amigo Darcy do Espaço Dona Vera, pro nosso amigo Luiz Chuantes. Ô, Luiz, Luiz tá indo pro trabalho já, né, Luiz Chuantes? Um abraço para ti, bom trabalho. Também pra Dona Rejane, pra Dona Ilse, os vizinhos ali. Ô, Paulo Link, um abraço pro Paulo Link e a família também, né? Ligadito conosco. Ele tá oferecendo aí também pra mim, pra minha família, pra Dona Lucena, pro Hipólita Clair e o Eduardo, lá no Campo Grande, né? E tá todos os seus amigos, ele tá mandando a próxima música aí com Vanderlei Rodrigo. Ele pediu pra mim escolher uma do Vanderlei Rodrigo. Vamos rodar, né? Obrigado, meu amigo. E vai então para todos os ouvintes. Mais uma vez, um abraço pro seu Auri. O Auri é Herrich, né? Herrich, o sobrenome alemão aí, né? Mora no Floresta também. É o seu Auri. Tá sempre escutando o programa e a sua família, sua esposa, né, Chiro Velho? Grande abraço para vocês. Obrigado. Vamos ouvir então a pedido do seu Auri do Bairro das Rosas, né? Que ele pediu. Com a música do Alvaré e já tá aí, né? A música Pião Honrado. Vamos rodar agora então para você, né, meu amigo Auri? Um grande abraço para todos. 10 horas mais 27 minutos. Vai pro seu Ari Câmara também, lá na Cidade Nova, em Votique, tá ligadito conosco.

é uma música que, digamos assim, foi o divisor de águas do Corpo e Alma, aonde o estilo Catiaca se consagrou nesses 50 anos do Corpo e Alma. Aquela doce! Ah.

0: Ouvindo, agora são 11 horas 42 minutinhos. Oi, o Mano Lima, grande Mano Lima, com a música Essência Campeira, né? O meu amigo Carlos Presta, tá ligadito, Chiroero? Um abraço pro Carlos Presta aí na Boa Saúde, precisando do nosso programa, né? Rodamos aí com o Cancioneiro do Sul, o mais recente trabalho do Cancioneiro, né? Coração do Sul. Essa música ele fez homenageando Paraná, Santa Catarina e Rio Grande do Sul, né? Abraço pro Cancioneiro, aí no bairro Campo Grande, né? E a família também. Todos aí do Campo Grande, um grande abraço, Sandiada Macabre. O meu amigo Max aí da Ibomac, tá ligadito conosco, Max? Um abraço pra ti, teus colegas de trabalho, né? Sempre precisando de voo de casa. Também nosso amigo Claudinei, a dona Rogéria da loja Estância do Gaúcho, né? E, então, sempre quando podem estão ouvindo o programa, né? Um abraço para vocês. Lá no Campo Grande, quero mandar um abraço pro Floriano Adão, né? Que é o irmão aí do seu Leonel. Um abraço, meu amigo Floriano, que tá ouvindo o programa todas as manhãs, né? Tá ouvindo o programa também. Seu Terêncio, né? O seu Terêncio e a esposa, dona Deni, aí na rua Parobé, aí também no Campo Grande, todos da rua Parobé aí estão ligaditos conosco, né? E o seu Terêncio está sempre ligado conosco também, né, seu Terêncio? Um abraço para você que está aí ligadito conosco, né? Esse ano o Adecado aí no Campo Grande. Um abraço para toda essa gauchada buena. E lembrando que domingo vai ter almoço aí no CTG Estância do Campo Grande, né? É aniversário do CTG agora em junho, né? Se não me falha a memória, é 30 anos aí do CTG Estância do Campo Grande. Aí vai ter um costelão, como sempre eles fazem, né? Aí para comemorar o aniversário do CTG. Vai ser domingo próximo. O Sérgio, hoje mais falei com ele, né? O Sérgio Freitas. E ele me disse que vai ter o costelão domingo aí, então, no CTG, né? Abraço lá pro Sérgio Freitas também, a esposa, né? Todos aí do Campo Grande. Ligadito conosco. Tá vendo? Mas nós vamos agora com apoio cultural. Antes rodamos aí com a música A Queda dos Olhos Negros, né? Que é do Corpo e Alma. E quem cantou junto aí essa música foi o Vanderlei Rodrigo, né? A música bem bonita com o Vanderlei Rodrigo foi pro nosso amigo Zé Luiz, que pediu, né? Zé Luiz Guedes. Mas são 10 horas 44 minutinhos. Voltamos já depois do apoio cultural.
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7: Dez horas e 48 minutos.
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0: Bueno, já estamos de volta e vamos seguindo com o programa de casa, mas antes disso o Everton está aqui conosco na loja de colchões Ortobon para falar sobre as promoções. 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Bom dia, Everton. Tudo tranquilo? Muito frio?
1: Bom dia, Jorge. Bom dia, os amigos da Rádio Estância FM. É, friozinho hoje, né?
0: Bastante serração, né?
1: É, de manhã cedo estava uma serração forte, agora abriu já, mas o friozinho tá aí, né?
0: O frio tá aí. É a serração que eu sempre digo, é mais fria, veio que geada, né?
1: Isso.
0: Porque é a geada, ela vem o solo logo esquenta, mas a serração, ela custa.
1: Ela sair, demora, né? A baixar, né?
0: Demora, vai ficando tudo molhado, né?
1: É, verdade.
0: Tudo pingando água, né?
1: É, eu fui receber
0: E o frio continua, né?
1: Eu fui receber uma carga agora de manhã, né? Era antes das 8.
0: Aí esquentou o corpo.
1: Ah, eu fui só receber, né? Mas tava frio, olha, tava muita geladinho.
0: Muita serração,
1: é,
0: né?
1: Tava geladinho.
0: Hoje eu saí bem cedo, né? Que 7h30, se fosse um exame de sangue para fazer com o laboratório, né? Olha que tava frio, porque quando eu saio sempre é 8h30, viu? Às vezes nem serração não tem mais, mas hoje
1: o sol
0: não,
1: já
0: né?
1: Tá forte,
0: hoje
1: né?
0: Hoje tinha serração forte ainda.
1: É, né? não, mas agora daqui para frente é isso, né, Jorge?
0: É,
1: a gente vai pegar uns dias de frio,
0: praticamente,
1: aí.
0: Né?
1: É.
0: A gente sempre diz, o inverno começa dia 20, acho que eu não me lembro se é 20, 21.
1: 20 ou 21.
0: É, mas o inverno é quando faz frio, né?
1: É, isso aí.
0: Então já tá aí o friozinho.
1: E ultimamente a gente não tem mais uma estação fixa, né, Jorge?
0: É.
1: Um tempo atrás, antigamente, a gente tinha as estações, as datas definidas ali, aí começava. Hoje não tem mais,
0: bastante,
1: né?
0: Eu lembro em meio de maio, uns anos atrás, abril dava muita geada já, né? Pois maio dava aquele verãozinho de maio, né? Esse ano nem deu verãozinho
1: de maio. Não, o veranico de maio que todo mundo fala, esse ano não aconteceu, né?
0: Não aconteceu,
1: foi direto. A última semana de maio até, vamos dizer que deu uma esquentada em relação aos outros dias, mas nada perto de um verão mesmo, né?
0: Verdade. 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
0: Levantar isso de manhã, louco para levantar.
1: Acorda,
0: louco para ir trabalhar de
1: acorda
0: novo.
1: Acorda renovado para trabalhar, né, nesse dia.
0: Parceiro para ir pro
1: serviço,
0: né?
1: Isso aí.
0: Que tem que acordar de manhã e diz, mas tem que trabalhar outro. Outro não, hoje, graças a Deus, levantei cedo, vou ter que trabalhar.
1: Vamos trabalhar.
0: Temos que agradecer a Deus todo dia quando
1: 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A gente,
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0: E voltando sexta-feira com as atividades, nós vamos ficar anunciando aí. Então, amanhã vamos trabalhar, né? E então aí as promoções da Ortobon. A dona Lucena pediu a música da banda Lando Maratá, que é a banda 0800, que vai estar terça-feira à noite, né? No Canto com a Vida, Canto pela Vida, né? No Teatro Fevale, dia 9, que é terça-feira que vem. A banda 0800 vai estar tocando lá também. Não, são vários artistas que vão estar se apresentando ali, vários grupos, né? E é R$40 o ingresso, mais um quilo de alimento não perecível. E você vai participar com certeza de um grande evento. Eu estive ano passado, né? Que vou esse ano de novo. Lotou o ginásio da Fevale ali, o Teatro Fevale, né? Então, aí você está convidado. Pode entrar em contato ali no sistema ali da Fevale, ali do, pra, na bilheteria, para conseguir o ingresso, ou com a ONG Juntos pela Vida. É R$40 o ingresso, mais um quilo de alimento não perecível, e já vai ser distribuído no dia, né, na noite mesmo, para as Ligas Femininas de Combate ao Câncer, né, que são 5 ligas que fazem parte também desse grande evento. Não é, nosso amigo Lagareta? Um grande abraço mais uma vez para ti. A banda 0800, que é do Maratá, que a dona Lucena pediu para ela, para o Hipólito, para Clair, para Noelio Cláudia, Cris, o Léo, a família toda, né? E para nós aqui, então. Vamos ouvir, então, Mexendo as Cadeiras.

0: Funerária Werner informa nota de falecimento e convite para enterro.
1: Os familiares e demais parentes e amigos participam do falecimento de sua querida e inesquecível Marita Amália Bergan, ontem ocorrido na idade de 88 anos. O velório acontece na Igreja Evangélica do Campo Grande e o sepultamento será hoje às 17 horas e após para o cemitério da Comunidade Evangélica do Campo Grande. Funerária Werner informou, nós da Rádio Estância noticiamos o falecimento de Marita Amália Bergan.
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6: Hora certa.
7: 11 horas e 11 minutos.
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E nós já estamos de volta agora, 11 horas mais 12 minutinhos. Nós vamos seguindo aí com mais música no programa de casa pra você. Pessoal da Ibomac que estão trabalhando, né, Max? Vamos rodar uma do Teixeirinha pra vocês agora. Vai pro Rogério Raul também, a dona Leonora. Vai pra todos os ouvintes que estão aí ligados conosco, prestigiando o de casa, né? E o meu amigo Homero está hospitalizado, né? Nosso amigo Homero está no hospital aqui em Estância Velha, né? Não tem notícia dele hoje, né? Quero mandar um abraço pro seu João Priazon também, né, seu João? Aí na Nova Estância, a dona Beth também estão ligados conosco, né? Um abraço para vocês. Meu amigo Valdo, aí o popular padre, né? Também ligadito conosco. Aí o seu Vanildo, dona Polaca, um abraço para vocês também, o Pingo, a esposa, né? E também o meu amigo, o Joanir, né, seu Joanir? Também mora na Nova Estância, né? Um abraço para ti. E o pessoal aí do bairro Costa do Sol, estão ligados conosco lá, né, Tiago? Tiago, Andréia também, né? Estão sempre ligados conosco. Um abraço para vocês aí no Costa do Sol. Apreciando o programa. O seu Pedro, né? É, e a esposa, né, seu Pedro? Esse casal que sempre estão no CTG Serigotes. Um abraço para vocês aí no Costa do Sol também, ligadito conosco. E a música do saudoso Teixeirinha. Rio Grande de Outrora, né? É, Rio Grande de Outrora, então, saudoso Teixeirinha para todos os ouvintes do programa Ou de Casa.

0: O hino tá aí, a música do Jorge Guedes e a família Rio Grande do Coração, né? Da música bem macanuda aí do Jorge Guedes, então, e familiares. E também rodamos antes de Rio Grande de Outrora com Teixeirinha. Mas agora são 11 horas e 20 minutos, né? O João de Lima tá ligadito conosco, né, João de Lima? Mas, Chiro Velho, estão tomando aquele chimarrão bem, tudo bem macanudaço lá e ligadito conosco, né? Também quem tá ligado conosco, o seu Alceu e a dona Tina também aí no Jardim Liberato, né, seu Alceu? É, depois vou mandar a música para vocês aí que estão ligadito conosco, né? Precisando do programa. E também o nosso amigo Souza, né? Que mandou um chasque para nós, né, Souza? Aí do bairro Rincão, que pediu com Gilo de Freitas, né? E aí, percorrendo o Rio Grande, depois vamos rodar. O nosso amigo João de Lima, que pediu aí Rubo da Gaita Velha com os Serranos, né? Que é a música dos Zé Mendes. E também depois vão atender o pedido do seu Alceu, né? Mas depois do apoio cultural, que agora são 11 horas e 21 minutinhos. Vamos com a mensagem do padre Ezequiel e depois voltamos aí para atender os demais pedidos, né? Você liga para o 3191-2168 ou 989-060875 e pede sua música, que vai dar tempo para nós rodar ainda, tá bueno? Voltamos já!
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3: 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Carol, como que levo essa forma de viver para a minha vida? 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
6: 11 horas e 25 minutos.
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0: E nós já estamos de volta aqui pelas ondas da Rádio Estância 87.5 FM, a primeira do seu rádio, né? E você que está além fronteira de outra cidade do Rio Grande, por esse Brasil afora, através do nosso site aí, que é o www.estancia.fm.br. Muito obrigado também, né? 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

e a sua mãe, Dona Eva. E também quem pediu a música foi o nosso amigo João Lu de Lima, que tá ligadito conosco, né, João de Lima? Um grande abraço, mandou o chasque para nós aí, abraço para ti, para a esposa Dona Maria, né, a netinha Alice, e o João Luiz também, né, João Luiz, grande gremista, né? E ele pediu a música O Roubo da Gaita Velha com os Serranos, que nós vamos rodar na sequência então também. E quem ligou também, pediu a música, mandou o chasque para nós aí, foi o seu... Alceu, só Alceu e a Dona Tina estão lá tomando aquele chimarrão bem macanudo e preparando um almoço daqueles bueno por demais. Olha só que bom, né? Diz que é uma panela de aipim com carne de porco assim, vou te contar, bom demais, né? Um abraço, seu Alceu e a Dona Tina. Vamos dar na sequência sua música, O Crioulo dos Pampas, Rancho da Saudade, que ele pediu. Mas quero mandar um abraço então para todos os ouvintes que estão ligaditos conosco, prestigiando nosso programa, né? Aí, para todos que estão ligaditos, né? E o João de Lima tá mandando pro Erni. Ô, meu amigo Erni, faz tempo que eu não vejo o Erni. Nós trabalhamos juntos, né, seu Erni? Aí, na boa saúde, então, vai para ele também. A música Roubo da Gaita Velha, né? E pro Dercy. Ô, Dercy de Jesus, Chiro Velho, aí tá indo no Bairro das Rosas, já na casa do seu Manuel. Um abraço para vocês aí na rua Eduardo Metz, né? Um abraço para todos. Daqui a pouco mais temos aí com vocês. Tá bueno? Percorrendo o Rio Grande, Gildo de Freitas.

0: O hino tá aí, o saudoso crioulo dos Pampas, com a música Rancho da Saudade, que o seu Alceu pediu, né? O seu Alceu e a dona Tina estão lá matando, preparando o almoço, escutando o programa, né? E antes foi percorrendo o Rio Grande pro nosso amigo o seu Souza e a dona Eva, né? Muito obrigado pelo carinho e pela audiência, né? Ligadito conosco. Mas quem ligou para nós foi a dona Lélia. Depois nós vamos fazer a homenagem, então, tá bom, dona Lélia? Muito obrigado a você que está escutando o programa aí no bairro União, né? Loteamento União. Depois vamos fazer a homenagem para o Carlinhos, então, que está de aniversário hoje, né? Depois fizer uma homenagem para ela. Agora eu vou atender o pedido aí do nosso amigo o João de Lima, que pediu aí com os Serranos o Roubo da Gaita Velha para ele, para a família, né? Para o Carlos Prestes também. Ô, meu amigo Carlos Prestes, mandou um chasque para nós, Chiro Velho. Tá ligadito conosco aí, né? Aí para ti também, né? Essa música, o Roubo da Gaita Velha, é do Zé Mendes, mas os Serranos que gravaram, regravaram, né? Também vai para o nosso amigo lá, o Foguinho, vai para o Clídio Gaiteiro de Gaita Ponto, né? Para todos da Boa Saúde aí que estão ligaditos conosco, precisando do programa. E aí depois nós temos o apoio cultural, daí vamos atender o pedido do Valdir, que pediu Na Beira da Mata com Edson de Oliveira, né? Depois nós vamos rodar, né, Valdir? Está oferecendo para mim, para minha esposa também. Obrigado, Chiro Velho. Vamos ouvir então com os Serranos, Roubo da Gaita Velha.
1: Meu amigo Coco, fala meu colega Daniel Rato. Eu quero saber o porquê da tristeza do Edson Dutra.
2: Eu não sei, eu tenho notado que o mano velho anda triste.
1: O que será?

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4: 11 horas e 42 minutos.
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E já estamos de volta, 11 horas 43 minutinhos e vamos seguindo e atendendo mais pedidos, né? 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Mas nós vamos agora atender o pedido da dona Lélia, do bairro União, loteamento União, né? Que está homenageando o filho, né? O Carlinhos, que hoje está de aniversário. E está mandando um abraço pro Carlinhos, desejando a ele muita saúde, muita paz, bastante trabalho e felicidade juntamente com a família, tudo de bom, né? Então, um abraço pro Carlinhos, que está de aniversário hoje, ele trabalha na mecânica na Rua do Parque, né? Ele e o Serginho, e continua firme e forte, sempre esse rapaz aí, batalhador, lutador no serviço, sempre, né? Juntamente com a esposa, com as filhas, e juntamente com a sua mãe, a dona Lélia, né? A família toda. E a dona Lélia, então, pediu para homenagear ele, então nós vamos botar o Vila Supaim para homenagear o Carlinhos, então, e com a música Parabéns Crioulo e os Monarcas tirando o chapéu para Deus, então, para a gente agradecer. Obrigado, dona Lélia. Um grande abraço para o nosso amigo Carlinhos aí. Felicidade para ele, tudo de bom. São 11 horas 45 minutos.

Meu Deus, moçada, que eu já vou embora e o programa de casa chegando ao seu final, agora 11 horas 54 minutinhos. Mas não vamos deixar rodando aí com o Itari Ribas, lá pro meu amigo que pediu o Otomi de Jorge Mariano, da Central de Gás, ele é Dona Noeli e o Nicolas, né? E ele pediu aí com o Itari, vamos deixar rodando então o meu recanto. E mandou a Itaca do fundo da grota, depois lá por Vildomar, Santoro, Dona Nadira e a Prendinha, a Carolina já deve estar com elas lá, né? Né, Carolzinha? E assim chegando ao final do programa, lembrando que o restaurante Filho tem um almoço hoje, né? E tem aí também amanhã almoço, amanhã é feriado, né? E vai ter o almoço e à tarde o baile também, tá bueno? E lembrando das promoções aí da Horto Bom, hoje, sexta e sábado, né? Mas amanhã nós estamos de volta, amanhã é feriado, Corpus Christi amanhã, né? Mas nós voltamos a trabalhar a partir das 9 horas, vamos estar aqui com vocês, levando aí a boa música do Rio Grande, música de sertanejo, música de bandinha, música que o ouvinte pede, né? Então agradecer a todos os nossos amigos ouvintes, agradecer a todos que dão apoio cultural à nossa programação também, o nosso muito obrigado. Não desligue o seu rádio, né? Que depois vai ter aí depois o meio-dia, segue a boa música como sempre aqui, né? Tem aí a mensagem do pastor Paulo da comunidade evangélica, o pastor Paulo Franca, né? E depois vem as músicas, continuam as músicas, né? E nós voltamos amanhã a partir das 9 horas. Então fica um abraço do tamanho do Rio Grande, desse amigo de você, o Jorge Vargas, e o patrão vai lá de Riba nos abençoe a todos nós. Um grande abraço, até amanhã e um bom feriado para quem vai fazer, tá vendo? Um grande abraço a todos.

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5: Hora certa.
6: 12 horas e 1 minuto.
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Olá, ouvintes da Rádio Estância, sou Paulo Roberto Franque, pastor na Paróquia Evangélica de Confissão Luterana, em Estância Velha. Estamos aqui para trazer uma mensagem de fé, amor e esperança. Queremos saudar a todos vocês com Isaías, o capítulo 6, o versículo 3, que assim diz: Os serafins diziam em voz alta uns para os outros: Santo, santo, santo é o Senhor, Todo-Poderoso. A sua presença gloriosa enche o mundo inteiro.

A mensagem para o dia de hoje chama-se Medo e Confiança e está baseado no Salmo 56 que passo a ler. Tem misericórdia de mim, ó Deus, pois estou sendo atacado por inimigos que estão sempre me perseguindo. O dia inteiro eles me atacam e são muitos os que lutam contra mim. Quando estou com medo, eu confio em Ti, ó Deus Todo-Poderoso. Confio em Deus e o louvo pelo que ele tem prometido. Confio nele e não terei medo de nada. O que podem me fazer simples seres humanos? O dia inteiro os meus inimigos me atrapalham nos meus negócios e só pensam em me prejudicar. Eles se reúnem em lugares escondidos, olham o que eu estou fazendo e ficam esperando uma oportunidade para me matar. Ó Deus, castiga-os por causa da sua maldade. Mostra a tua ira e derrota essa gente. Tu sabes como estou aflito, pois tens tomado nota de todas as minhas lágrimas. Será que elas não estão escritas no teu livro? Quando eu pedir a tua ajuda, os meus inimigos fugirão. Uma coisa eu sei: Deus está comigo. Eu louvo a promessa de Deus, o Senhor. Confio nele e não terei medo de nada. O que podem me fazer simples seres humanos? Ó Deus, eu te darei o que prometi, eu te darei a minha oferta de louvor, porque me salvaste da morte e não deixaste que eu fosse derrotado. Assim, ó Deus, eu ando na tua presença, eu ando na luz da vida. Prezados ouvintes, prezadas ouvintes, em momentos de dificuldades e de incertezas, é natural a gente se sentir abalado e com medo. Davi é um exemplo disso. Ele havia sido escolhido por Deus para ser o futuro rei de Israel. Saul, o rei de então, tinha a intenção de matá-lo. Davi é perseguido, esconde-se e é preso pelos filisteus. É compreensível que se sinta angustiado e com muito medo. E o que causa medo em nós? A saúde debilitada e uma doença grave, dificuldades financeiras, ameaça de guerras, talvez com dimensões imprevisíveis, pessoas poderosas sem escrúpulos, desrespeitosas e extremistas, as constantes inovações tecnológicas que não sabemos suas consequências. Davi, em sua aflição, rodeado por inimigos e ameaças, fez da confiança em Deus sua segurança. Ele declara: Em Deus, cuja palavra eu exalto, neste Deus ponho a minha confiança e nada temerei. Podemos ter a mesma confiança. Deus é soberano sobre todas as situações. Quando confiamos na sua palavra e nas suas promessas, podemos acalmar nosso coração e nossa mente. Não importa o quão grandes sejam os desafios ou quão assustadoras as ameaças, a proteção e o cuidado de Deus são maiores. A confiança em Deus não é a ausência de dificuldades, mas a certeza de que não estamos sozinhos nelas. Acima das nossas dificuldades pessoais e dos poderosos deste mundo está aquele que é fiel, amoroso e poderoso para nos guardar. O medo ainda vai aparecer. Mas podemos dizer: quando eu ficar com medo, hei de confiar em ti. Oremos. Amado Pai Celestial, há momentos em que problemas pessoais e o mundo nos angustiam e causam medo. Ajuda-nos a ter confiança em ti e no Salvador Jesus. Capacita-nos a ajudar outros a afastar o medo, demonstrando-lhes teu amor e cuidado. Amém.

Nós queremos ter um momento para os avisos paroquiais. Nós informamos então que hoje, quarta-feira, dia 3, temos o ensino confirmatório às 14 horas, primeiro e segundo anos. Sexta-feira, dia 5, às 19 horas, reunião com as orientadoras do culto infantil. Sábado, dia 6, às 15 horas, temos culto no Morro Agudo, lá no Lar de Idosos Olhar para o Vale, às 3 horas da tarde, com Santa Ceia. À tarde, temos encontro da Juventude Evangélica Apóstolo Paulo, GEAP, às 16 horas. Domingo, dia 7, às 19 horas, temos culto na comunidade de Estância Velha, com Santa Ceia. Todos estão convidados a estarem conosco nesta celebração.

Chegamos ao fim de mais um programa. Queremos agradecer a todos vocês que nos ouvem, que nos acompanham e que têm levado para si a palavra de Deus que temos anunciado. Que nós possamos, assim como o rei Davi, nos dirigirmos a Deus sempre que nós nos sentirmos aflitos, com medo, e que o bondoso Deus, em seu amor, sempre nos proteja. Até o próximo programa.

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3: 12:21.
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0: Hora certa. 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
1: 12:39.
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2: Hora certa.
3: 12:59.
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4: 13:21.
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3: 13 horas e 41 minutos.

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4: Hora certa.
5: 14 horas e 1 minuto.
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1: Hora certa. 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
2: 14 horas e 21 minutos.
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Amigo, amigo ouvinte, momento despertar para o amor, uma reflexão diária, uma bênção para você encontrar sempre mais sentido para a vida e despertar para o amor. Eu gostaria de falar hoje sobre a importância de não viver do passado. Essa é uma palavra importante que eu vou trazer para você hoje, porque muitas pessoas estão sempre com o olhar lá para trás. Aquilo que passou, aquilo que feriu, os fracassos que tiveram, as perdas que tiveram, as dificuldades que enfrentaram com pessoas. Por isso, pode ser, às vezes, bom olhar para o passado. Mas para quê? Para reconciliar-se com o passado e para que ele seja força para o presente. Não adianta ficar olhando o passado com saudades do que passou ou lamentando o que passou. Porque você pode sentir saudade, ah, naquele tempo era bom. Ou, ah, aquilo me machucou demais. Não fique agarrado ao passado. É especialmente perigoso fugir da realidade presente para ficar no passado. O passado está enterrado e nunca mais será a realidade. Você precisa olhar as coisas hoje, no presente. Podemos aprender muita coisa do passado, sim, mas ele não pode fazer-nos fugir do enfrentamento do presente, do dia de hoje. O que passou, passou. Não devemos ficar sempre pensando em nosso passado. Também não devemos ficar pensando nos nossos erros ou nos erros dos outros. Aprenda com tudo, perdoe se for preciso perdoar, perdoe os outros, perdoe a você e compreenda assim, ó, Deus é maior e Ele está comigo hoje e quer me fazer andar hoje para que eu seja feliz. Pense nisso.

0: Vamos rezar. Senhor Jesus, fonte da bênção, fonte da esperança, em Tuas mãos eu coloco a minha vida, coloco o meu caminho. Dai-me saúde do corpo e do espírito, serenidade e paz. Abençoai as pessoas que eu amo e todo o meu trabalho. Em Tuas mãos confio todas as pessoas. O Deus amor te cure, o Deus amor te transforme, o Deus amor te sustente. Em nome do Pai, do Filho e do Espírito Santo. Amém. Eu queria te pedir, procura o nosso Instagram, Padre Ezequiel, e segue. Um grande abraço do Padre Ezequiel.
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5: 14 horas e 49 minutos.
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4: Hora certa.
5: 15 horas e 3 minutos.
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2: 15 horas e 25 minutos.
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3: 15 horas e 47 minutos.
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3: 15 horas e 47 minutos.
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3: Hora certa.
0: 16:02.
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1: Hora certa. 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
2: 16:20.
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3: 16 horas e 40 minutos.
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1: Olá, eu sou o psicólogo Adilson Israel, inscrito no CRP 07-34321, e temos agora mais uma pílula de psicologia aqui na Estância FM. Este programa é sobre o que seria um conceito a respeito do ser normal ou padrão. Embora as palavras também sejam como organismos vivos, que vão mudando ao longo do tempo, a etimologia das palavras sempre nos ajudam a entender melhor o contexto a que se refere. Normal, por exemplo, vem do latim normalis, que remete à norma, a uma regra, algo esquadrinhado. Padrão também vem do latim e deriva de patronus, com o sentido de modelo a ser seguido. Agora, veja bem como essas palavras fogem do padrão se tentarmos aplicá-las às pessoas. É possível algum tipo de esquadrinhamento no tocante às pessoas? Ou existe alguma chance de modelar uma pessoa de acordo com outra? Talvez até exista e seja aplicável alguma padronização em termos de grandes grupos, em conceitos sociais, mas individualmente isso é gritantemente impraticável. Haja vistas aos gêmeos univitelinos. Nascem invariavelmente na mesma data, são filhos do mesmo pai e da mesma mãe, são chamados de idênticos, são absolutamente contemporâneos e facilmente encontramos casos em que eles vivem um bom tempo da sua vida inicial frequentando os mesmos lugares. E ainda assim são diferentes. É claro que o conceito de padrão e normal são importantes. Eles são essenciais em questões estatísticas e até científicas, que indicam que uma parte importante de exemplares em um determinado universo pode ser agrupado mediante alguns parâmetros. Estamos vendo isso bem claramente no contexto das vacinas contra o coronavírus, onde se fala bastante em porcentagem de sucesso da imunização e o quanto eventuais efeitos colaterais não se sobressaem aos benefícios. De onde vem isso? Da estatística, da ciência, de padrões, de normas. Mas voltando ao nosso assunto, que é o bem-estar emocional e mental. Os padrões, na verdade, podem ser severamente nocivos, principalmente aos que procuram se submeter aos padrões da maioria apenas para se sentirem pertencentes ao grande grupo. Sejam eles padrões de vida, padrões financeiros, padrões físicos ou qualquer outro tipo. Veja bem, a essa altura fica até estranho falar em padrões de beleza, pois no decorrer desse assunto parece que essa expressão ficou totalmente nebulosa. Se você é diferente, ok, tudo bem. Seja bem-vindo ao grupo dos humanos. Talvez em algumas circunstâncias você vai se encontrar em alguns subgrupos minoritários e em outras vai se ver em subgrupos maioritários. Devemos nos afastar de subgrupos que exigem padrões que agridem violentamente a nossa realidade, as nossas medidas. Precisamos todos aprender e praticar o respeito àqueles que vivem normas diferentes das nossas. Até porque aquele que insiste em não aceitar-se apenas para atender a padrões de terceiros caminha a passos largos em direção a uma depressão, por exemplo. Não estou aqui falando de viver um completo oba-oba, de maneira absoluta, desregrada, sem lei, até porque a liberdade absoluta também é autodestrutiva. Mas reflita, considere, pondere. Busque o autoconhecimento e ele vai te dar o caminho. Respeite o próximo e respeite também a si mesmo. E lembre-se que no caso dos seres humanos, o normal é ser diferente. Abraço e até a próxima Pílula de Psicologia.
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5: Hora certa.
6: 17h05.
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4: 17 horas e 27 minutos.
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4: 17:48.
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1: Hora certa. 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
2: 18 horas e 1 minuto.
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5: Boa tarde, queridos filhos e filhas. Às vésperas do feriado católico de Corpus Christi, vamos pedir Nossa Senhora do Santíssimo Sacramento, leve-nos a adorar Jesus sacramentado em nossos altares. Mande as suas intenções através do www.padrereginaldomanzotti.com.br. Em nome do Pai, do Filho e do Espírito Santo. Amém. Amado Jesus, no final desta tarde nos lembramos da última ceia. E nesta semana em que celebramos a festa do teu corpo e teu sangue, Corpus Christi, queremos elevar a nossa prece, Jesus Eucarístico. Certos de tua presença real, como assim desejastes, fazei isto em memória de mim. Jesus Eucarístico, aceitai a minha oração neste entardecer do dia. Se for de vossa vontade, concedei-me a graça particular que agora apresento em oração. Jesus, vós dissestes: se vós permaneceis em mim e se minhas palavras permanecerem em vós, pedi o que quiserdes e o conseguireis. Concedei-me o que vos peço, pois quero viver em vós. É por isso, Senhor, que nesta tarde, por intercessão de vossa Mãe Santíssima, Nossa Senhora do Santíssimo Sacramento, peço ao Pai em vosso nome, Jesus, que me concedas o que desejo. Nossa Senhora do Santíssimo Sacramento, leve a teu Filho Jesus sacramentado na hóstia santa nossas preces, nossos clamores, nossas angústias e preocupações. Mãe do Santíssimo Sacramento, rogai por nós. Ave Maria, cheia de graça, o Senhor é convosco. Bendita sois vós entre as mulheres. E bendito é o fruto do vosso ventre, Jesus. Santa Maria, Mãe de Deus, rogai por nós, pecadores, agora e na hora de nossa morte. Amém. Nossa Senhora do Santíssimo Sacramento, rogai por nós. Graças e louvores se deem a todo momento ao Santíssimo e Diviníssimo Sacramento. Boa noite a todos.
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3: 18h25.
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3: 18:46.
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1: Estância FM. 19 horas e 1 minuto.
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1: Dezenove horas e 31 minutos.
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4: Hora certa.
5: 20:02.
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0: Amigo Adilson,
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0: Dom Sampaio, o mestre Oscar Soares, do Juarez Machado de Farias e da família Guedes, queremos nos engarupar nesta canção Ange Flor, mandando além de um saludo de fronteira e um abraço de campo, também o nosso carinho a ti e a Zica. Com vocês aprendemos que a felicidade é o único bem que se multiplica ao ser dividido.

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1: Hora certa. 20 horas e 35 minutos.
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1: Hora certa.
2: 21 horas e 1 minuto.
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